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3: Meia-noite e 20.
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5: Fala, moçada querida! Tudo bem? Tudo certo? Tudo bacana? A partir de agora, eu, Luciano Amaral, estou chegando. E você já sabe pra quê? Claro que sim! Tem Luciano Amaral, tem final de semana, tem Pagou Show, é isso mesmo! Nós vamos juntos com o melhor do samba, pagode swing. E muito obrigado pela sua audiência, obrigado pela sua companhia, muito obrigado pela sua parceria de sempre. Que está aí sempre ligado na programação da Mais Ouvida, na sua casa, no seu trabalho, no playground, no passeio, onde quer que esteja. Muito obrigado pela sua audiência. Eu sou o Luciano Amaral e nós vamos juntos passando aquele filtro bacana na playlist e selecionando aquelas que tem o ritmo do final de semana. O Pago Show, é isso mesmo. E tem muita coisa bacana pra rolar por aqui. Tem Boca Louca, tem Bambu a Samba Clube, tem Sorriso Maroto, tem Bia, Alexandre Pires, Manu e produção. Manu, claro que sim. Agora é Manu Pagodão. Não, simbora moçada! E muito obrigado pela sua audiência de sempre, de todo final de semana, que tá aí sempre ligado na programação da Mais Ouvida. E já vamos começando desse jeito aqui, ó, Grupo Clareou Degradê.
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3: Fui!

0: Thiago, show e o melhor do samba, pagode swing. Rolou por aqui a moçada bacana do Abole Samba, a vida é assim, exalta samba, tá vendo aquela lua? Grupo Envolvência, se Deus quiser, e lá no começo de tudo, abrindo os trabalhos em alto estilo, com clareou o degradê. E segura aí, só tá começando, daqui a pouquinho eu tô de volta.
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2: Meia-noite 38.
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0: E já estamos de volta no clima do final de semana, Pago Show.
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2: Fala galera que tá ouvindo o Pago Show, eu sou Marco Fracaroli, vocalista do grupo Bamboa Samba Clube, e tô aqui pra mandar um abraço pra vocês que estão ouvindo o Pago Show aí e a nossa versão de It's My Life do Bon Jovi. Curtam Bamboa Samba Clube no Pago Show com Luciano Amaral.

0: tudo certo, rolou pra aqui a moçada bacana, Fabiano Antunes e Alei Coutinho, Radar, Bamboa, Samba Clube, It's My Life, Boca Louca, Ser Feliz de Novo, e encerrando mais um bloco do Pagou Show com Acato, Meu Plano Falhou. Se bora aí pro intervalo, segura, daqui a pouquinho eu tô de volta.
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0: E já estamos de volta no clima do final de semana, Pagou Show. E eu sou o Luciano Amaral e muito obrigado pela sua audiência, obrigado pela sua companhia, muito obrigado pela sua parceria. Ciborinha, Sorriso Maroto, Ferrugem e Benzadeus, Perdas e Danos.
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0: Thiago, show e o melhor do samba, pagode swing. Rolou por aqui Manu Batidão, Tic Tac, Alexandre Pires e Mato Grosso e Matias, que som bacana em produção, Tentei Te Esquecer. Também rolou Bia, Pra Sempre Vou Te Amar e Viver é Ter Você Pra Mim, que som bacana, que versão, hein? Whitney Houston no som de Bia. Também rolou por aqui Sorriso Maroto, Ferrugem e Benza Deus, Perdas e Danos. E segura aí, daqui a pouquinho eu tô de volta.
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4: Uma e 10.
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0: E já estamos de volta com o melhor do samba, pagode swing, Pago Show, pichote no meio do processo.
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0: E já estamos de volta com o melhor do minha samba, tá pagode andando, swing, pago devagar, show, pichote tá no meio do processo.
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0: bem, rola por aqui a moçada bacana, tá embalando, oba, oba, samba house, chama as amigas,

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0: Muito bem, rola por aqui a moçada bacana, embalando, Oba Oba Samba House, chama as amigas, Grupo Chocolate, Alô Virgínia, Menos é Mais e Natan pela última vez e Pixote no meio do processo. E vamos ficando por aqui com o Pagô Show, muito obrigado pela sua audiência, obrigado pela sua companhia, muito obrigado pela sua parceria. Luciano Amaral vai ficando por aqui e no próximo final de semana eu tô de volta, tchau, tchau, fui!
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8: 1:24.
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1: 6 horas.
2: Delta FM, temperatura 14 graus.
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0: Então, buenas amigos e amigas, com que prazer lhes cumprimento uma vez mais, boleando a perna, dando de casa, puxando um cepo, cevando um mate, e a partir de agora formando esta imensa e fraterna roda de chimarrão, prosa, poesia e cantigas, que é o nosso Campo Afora. O programa começou com poesia do Flávio Ramos, Moinha. Depois nós tivemos o grupo Querência com Mãe Campeira e os Monarcas com Infância Perdida. Com isso completamos já o primeiro espaço do programa, que tem o apoio da FIDA de Caçapava do Sul. Vamos aos reclames da parceria aqui da casa e retornamos num instante. E espera aqui, tchê.
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5: 6:15.
6: Delta FM, temperatura 14 graus.
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1: FIDA, Caçapava, Canoas, Júlio de Castilhos, Venâncio Aires e Pantano Grande. Este segundo momento do programa é aquele em que nos dedicamos a uma passagem por todas as atrações que na produção do programa tivemos o cuidado de selecionar para te oferecer. A começar pelo costado instrumental, pois hoje dois artistas da nova geração nos fazem costado nas prosas do campo afora. Os guris do Pedro, Alberto e Gabriel Hortaça. Grandes, grandes músicos do Rio Grande fazendo sucesso em todo o Brasil. Daqui a pouquinho, no jeito gaúcho de falar, a palavra paisano. Sabes tu a que se refere? Muito usado, mas por muitas pessoas, às vezes, sem lhe entender o verdadeiro significado. Paisano. No programete Farrapos, uma história de heroísmo, hoje trazemos os alemães na Guerra dos Farrapos. Um breve episódio sobre a participação dos nossos irmãos alemães na Revolução. Na Invernada da Poesia, um poema do Adão Bernardes, Hipotermia, bem a propósito destas temperaturas tão baixas que estamos vivendo ultimamente. Na medicina caseira, trago-lhes algumas aplicações dos jujos, as ervas que se põem junto com a erva mate para temperar o chimarrão e que têm propriedades medicinais. O estudo é do nosso estimado Glênio Fagundes. Mulheres cantoras. Anne Augusta, uma cantora fronteirista da coletânea de composições do Florêncio Teixeira. E a missioneira Anaí Guedes. Nos causos e lendas, também do livro do Glênio Fagundes, Na Intimidade do Mate, uma dissertação. Nos causos e lendas, também do livro do Glênio Fagundes, Na Intimidade do Mate, uma dissertação sobre as significações, os simbolismos do chimarrão. Depois, Noé Teixeira canta para nós e o gaúcho Gonçalvinho nas cantigas dos velhos tempos. A Invernada dos Trovadores nos trará Heron Oliveira e Elivelton, uma trova no estilo Gildo de Freitas sobre o tema Sovel. Tudo isso e mais a atenção que costumamos dar aos nossos amigos ouvintes através do nosso e-mail campoafora@gmail.com, o Torpedo e WhatsApp, código de área 51 999 335 456, e também a nossa página no Facebook, Odilon Ramos Campo Afora. Dito isto, chega a nossa vez de cantarmos. Bicho Carpinteiro é uma milonga apaixonada. E depois vamos ouvir Analise Severo e Jean Kirchhoff, homenageando os brasileiros de outras querências. Tchê, Brasil!

Este é o gaúcho Cambará, aquerenciado lá pela Bahia, de sul a norte. Antes dele, Analise Severo e Jean Kirchhoff, Tchê Brasil. E a primeira foi com Odilon Ramos, Bicho Carpinteiro. Me espera um instante que eu volto já.

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1: 6h32. Delta FM, temperatura 14 graus.
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1: Os ouvintes podem participar deste programa, como já foi anunciado, através do e-mail campoafora@gmail.com, o nosso velho chasque eletrônico, que, aliás, aos poucos vai caindo de moda, não? Através do WhatsApp 51999335456 ou ainda através da página do Facebook Odilon Ramos Campo Afora. E então vamos focar no WhatsApp, que tem sido o mais procurado, o mais utilizado. A amiga Gilda mandou uma mensagem de voz que eu quero ouvir.
2: Seu Odilon, já peguei a receita do xarope de manjerona. Que legal.
1: Que beleza.
2: Bom dia, seu Odilon. Mas o senhor é fora de série. Sabe, o senhor falando, a gente sente uma paz. Há muito tempo que eu ouço o seu programa. Graças a Deus que o senhor está aí na Rádio Nativa, que o senhor faz esse programa, né? Eu entendo assim, o senhor, não sei se o senhor trabalha direto na Rádio Nativa, mas não é, né? Eu não entendo essas coisas. O que eu entendo é o seguinte, ó, que eu fico de olho no seu programa.
1: Muito obrigado, Gilda, que nos ouve aí pela Zona Sul, Rio Grande, por estas bandas. O Jovial Garcia Salvo, dando o seu costumeiro buenos dias. Um abraço ao Jovial, aí por Bagé. Valdecir Cristiane, mandando uma mensagem. O maior legado de um pai não são os bens que ele deixa, mas os valores morais que seus filhos carregam para a vida. Um grande abraço. Certamente nos enviou o Valdecir no Dia dos Pais esta mensagem. O Ricardo Colgo, que é o nosso pensador da fronteira, escreve: quem vive olhando apenas para o que ainda falta, acaba deixando de enxergar a quantidade de motivos que já tem para agradecer. A gratidão não muda apenas um dia, ela muda a forma de enxergar a vida. Ricardo Colgo. Paulo Seiva Lima não disse nada, apenas deu um oi aqui, que eu identifico como uma participação no programa. O Marcos Lima nos mandou aqui alguns vídeos. Ele menciona a Irmandade de Roque Gonzales. E fala dos Dragões do Rio Grande, de São Luís Gonzaga. Muito obrigado ao Marcos Lino, também pela audiência. Um abraço com os dois braços. Um dia cantei amores. É a música pedida e dedicada à esposa Júlia. Quem assina o Eric, de São Gabriel. Um dia cantei amores. Para nos ajudar, poderia dizer quem interpreta a música. Mas vamos tentar localizar por aqui para lhe atender. O Renato Farias, Balneário Camboriú, é taxista por lá. Muito obrigado ao Renato, nos mandando mais uma vez, nos dando notícias da sua audiência. E o Claudinei Silveira nos manda uma música de sua autoria, intitulada Gaúcho de Outrora, do Claudinei Silveira, com o Mauro Tomé e o Fábio Oliveira.

Convido agora meu amigo, cantor e apresentador Fábio Oliveira, para cantar comigo esta milonga bem missioneira. A honra é toda minha e eu agradeço imensamente a este amigo e cantor missioneiro, Mauro Tomé.

É por isso que é bom andar bem pilchado, não? Se não por outro motivo, hão de olhar pra gente por causa das pilchas. Esse é o título da música que o Joca Martins nos trouxe, Por Causa das Pilchas. Antes dele, nós escutamos o Mauro Tomé e o Fábio Oliveira, com a composição também do Claudinei Silveira, Gaúcho de Outrora. E ao som da gaitita do Gabriel Hortaça, esta valsa que, por certo, é uma homenagem à sua mana, porque tem o nome dela, Marianita. Nosso programa faz mais uma pequena pausa e retornamos em seguidita para dar sequência a este Campo Afora. Não me saia daqui.

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2: 6h47.
0: Delta FM, temperatura 14 graus.
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3: Este programa é transmitido por vários canais, por vários prefixos, por importantes emissoras do Rio Grande do Sul e mesmo fora dele. E nós agradecemos o espaço que nos concedem a Rádio Aliança em Porto Alegre, a Rádio Blau Nunes em Santa Bárbara, a Caçapava em Caçapava do Sul, a Rádio Camargo em Camargo, a Rádio Chimarrão em Caxias, a Comunidade de Viadutos, a Rádio Delta de Bagé, a Difusora de Arroio Grande, a Difusora de Bagé, a Fronteira Missões de Santo Antônio das Missões, a Agaçu FM de Erval, Rádio Ideal de Formigueiro, Itapuã de Itapuã, Jaguarão de Jaguarão, Líder de São Borja, Menina Balneário Camboriú, Metrópole Gravataí, Mirante Roque Gonzales, Montenegro de Montenegro, Nativa de Santa Maria, Nativa Zona Sul de Rio Grande, Pampa Nativo de São Miguel do Oeste, Pampiana de Chapecó, Pejuçara de Pejuçara, Querência de Livramento, Rádio Santiago de Santiago, Rádio São Luís de São Luís Gonzaga, Rádio Terra Livre de Hulha Negra, Tropeiros de Curitibanos, Upacaraí de Dom Pedrito, Aragana, Porto Alegre, Camperiada do Sul de Rodeio Bonito, Capital de Luiz Eduardo Magalhães, Bahia, Chimarrão de Caxias do Sul, Embalo Jovem de Goioxim, Rádio TV Web Mais, Rádio Web MTGPC.net de Brasília, Web Nação Missioneira de Santo Ângelo, Rádio Pampa Nativa de São Miguel do Oeste, Pátria Gaúcha de Pelotas, Periquitos de Caxias do Sul, Play da Serra de São Joaquim, Santana de Santana da Boa Vista, Sinuelo da Querência de Lages, Terra Gaúcha de Santa Cruz do Sul, Rádio Web Viamão. E se a tua cidade ainda não tem uma emissora transmitindo o Campo Afora, pede para manter contato com a gente, tchê.

0: Aline Bosa e Grupo Entrevero. Tudo se ajeita. Antes nós ouvimos o Juliano Javoski cantando Setembro e as Mulheres Pampianas, Sangue de Gaúcho. Mais um instantinho e a gente já volta para mais campo afora.
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2: Sete e três.
3: 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Temperatura 14 graus.
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8: Vivo em um pico de cerro, onde a neve se armazena. Para esquecer uma morena, fiz em vida meu enterro. Só com meu mouro e um perro e uma saudade medonha. É como se uma peçonha matasse meu coração. Me tornei um ermitão que não sorri e não sonha. Os meus dias são cinzentos, a minha noite é um breu. Até o sol me esqueceu, só surge em raros momentos. Recebo gelados ventos, este sim canta e não para. Porque o sol não mostra a cara, vivo aninhado em um forro. Mês de junho neste morro, claridade é coisa rara. Ela interrompeu o mate, partindo sem despedida. Nesta hora minha vida perdeu o grande combate. Não existe quem retrate o meu ser neste momento. Saí no rumo do vento como a fugir de mim mesmo. Andei cavalgando a esmo e montei este acampamento. O frio é de renguear cusco. Noção de tempo não tenho. E vivo, mal me mantenho neste eterno lusco-fusco. Oi, galete, golpe brusco, me desgalhou a existência. O fim desta convivência quedou-me e não acostumo. Não sei mais nem em que rumo que ficou minha querência. Caçando busco alimento, para mim o cusco e o cavalo. Foi certeiro este pialo, me deixou com passo lento. Rompeu-se o último tento, fechou-se o último tampo. Deixei para trás o meu campo, seguindo a dor sinuela. Vivo sem sol, sem estrela e sem brilho de pirilampo. O silêncio é quem impera neste relevo perdido. Este penhasco esquecido até há pouco foi tapera. Hoje é abrigo de um cuera, No peso do ar eu sinto algum ruído indistinto, ronda a espessa cortina. Vejo sombras na neblina de algum lobo faminto. Eu me pergunto, até quando vai durar esta agonia? Se haverá sol algum dia nos rumos que vou cruzando? Não vejo o tempo passando, ensimesmado, absorto, sem um pingo de conforto, concluo que, na verdade, se não fosse esta saudade, há muito eu estava morto.

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5: 7:19.
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7: Amadrinhado hoje da família do nosso saudoso Pedro Hortaça, que herdou dele o maravilhoso dom de fazer música da melhor qualidade. Saindo da verdadeira maratona que foi, que tem sido ainda este mês de agosto, culminando com o festival Chimarreando com Deus, neste dia 15, nós ainda vamos preparando já a jornada de setembro, quando teremos a Ronda Farroupilha na cidade de Torres. E muito provavelmente uma atividade em Araranguá, onde estou sendo solicitado a ministrar lá nossa oficina de poesias. Enquanto isso, nossa mais recente obra literária, os três livretos de literatura de cordel, estão sendo disponibilizados para remessa através do correio. Os amigos podem fazer sua encomenda através do 51993348659. Tanto os três livretos de literatura de cordel quanto o livro Antes que me esqueça podem ser adquiridos diretamente através deste telefone, deste número de WhatsApp 993348659, código de área 51. E os amigos também podem nos acompanhar mais de perto e de forma mais frequente através da rede social. No meu canal do YouTube, Odilon Ramos, na página Odilon Ramos Poeta do Facebook e na Web Rádio Campo Afora, por onde realizamos inclusive uma live diária que os amigos podem assistir, compartilhar e também interagir.

Pois para hoje, neste espaço, optamos pelo livro do Glênio Fagundes, Cevando o Mate, que quando adquiri este exemplar já estava na 10ª edição. Cevando o Mate, de Glênio Fagundes, onde ele aborda os mais diversos aspectos da importância do chimarrão, além da medicina caseira, onde nós vamos falar dos jujos. Ainda vamos também, daqui a pouquinho mais, aproveitar os mistérios, os segredos, o misticismo da intimidade do mate, deste mesmo livro de Glênio Fagundes. Na campanha, o gaúcho encontra no jujo, erva medicinal agreste, sua medicina campeira. E o veículo sagrado para a cura de seus males é o mate amargo, chimarrão. Doutor Zito, formado na ciência campeira, com larga experiência, boquejada pelo atavismo da raça. Sabedoria que nos chega da observação do dia a dia, diretamente ligada à sobrevivência na interpretação dos ciclos vitais. Faculdade, onde só na intimidade silenciosa com Deus o homem consegue razoar com a existência para harmonizar na mãe natureza. E aqui deixo alguns lembretes, diz o autor, do que se aprende a gostar pelos efeitos salutares que nos trazem. Abacateiro é bom para fígado e rins, e é poderoso diurético, a folha do abacateiro, no chimarrão. Açoita-cavalo, bom para o reumatismo, corrimentos, hemorragias, tumores, grande depurativo do sangue, a casca da árvore açoita-cavalo. Aroeira é bom para o reumatismo, para febre, sífilis, diarreias e hemóptises. Aproveita-se a casca da aroeira. Arnica do mato é antirreumático, antigotoso. Nas quedas, preparar uma infusão com as folhas da arnica do mato, beber e ficcionar o local afetado. Aproveita-se a folha da arnica. O boldo, nas moléstias hepáticas, fígado em geral, prisão de ventre, facilita a eliminação da ureia e promove a digestão. A folha do boldo, eu particularmente não gosto do boldo no chimarrão, porque ele rouba o sabor totalmente do mate. Baicuru, depurativo diurético, usado nos casos de reumatismo, poderoso tônico uterino, a folha e a raiz do baicuru. E ainda teríamos o cambará, a camomila, que se aproveita a flor e a folha e dá um aroma gostoso no chimarrão, a cancerosa, o caraguatá, a carniceira, o carrapicho de carneiro, carrapicho rasteiro, carquejinha do campo e por aí vai. Para qualquer destes jujos, o chimarrão é um excelente veículo, é um excelente disfarce para diluir o remédio junto com o prazer de matear.

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1: Hoje nós vamos ouvir a Anne Augusta com obra de Florêncio Teixeira e depois Anaí Guedes.

0: Anaí Guedes, Guainita Missioneira. Antes, Anne Augusta, Romance no Pampa. Mais um pequeno intervalo e já voltamos.
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4: 7:35.
1: Delta FM, temperatura 14 graus.
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0: Hoje, na parte instrumental, Alberto e Gabriel Hortaça.

a todos os centros de tradições gaúchas que estão aí nos preparativos para a Semana Farroupilha, um grande abraço, nossa saudação à gauchada e os desejos de que todos tenham encontros fraternos da gauchada de todas as querências nestes acampamentos, nestas cavalgadas, enfim, em todo tipo de comemoração.

0: Então, no decorrer da semana, ao pesquisarmos a preparação deste programa, deparamos, reencontramos uma obra antiga, o livro de Glênio Fagundes, Cevando o Mate. Uma pesquisa linda do tio Glênio a respeito do chimarrão. E nos encantou este texto, que eu recordo de já ter lido em outra oportunidade, Na Intimidade do Mate. O ato de preparar o mate pode ser chamado de cevar o mate, fechar, fazer ou enfrenar o mate ou chimarrão. A palavra amargo também é usada em lugar de mate ou de chimarrão. E o convite vem assim: vamos matear, vamos gerviar, vamos chimarrear, vamos verdear, vamos amarguear, vamos apertar um mate, vamos tomar mate, vamos tomar um chimarrão, ou ainda, que tal um mate? As mais diferentes formas de convidar. O mate pode ser tomado de três maneiras em relação à companhia: o mate solito, aquele isoladamente; o mate de parceria, uma companheira ou companheiro; e finalmente em roda de mate, em grupo. O mate solito é quando o homem que não precisa de estímulo maior para matear do que a sua vontade, no geral, esse é o verdadeiro mateador. O mate de parceria é quando a pessoa espera por um ou mais companheiros a fim de motivar o mate, pois não gosta de matear sozinho. E a roda de mate é a que está na tradição, quando esta assume o seu apogeu, agrupando pessoas sem distinção de raça, credo, cor ou posse material. O homem vale por seus atos. Irmanados dentro deste clima de respeito, o mate vai integrando os homens numa trança de usos e costumes que floresce na intimidade gaúcha. O gaúcho nunca pede um mate, por mais vontade que tenha. Poderá sugeri-lo de uma forma sutil, esperando que lhe ofereçam. Há um respeito místico nas rodas de mate, percebido até por pessoas alheias ao meio, transcendendo ao próprio ato de matear. Introspectivo por excelência, induz o homem a uma busca interior, despertando autoanálise em relação ao meio. Companheiro, calado nos mates solitos, se fez vaquiano deste silêncio, onde se amansam sentimentos para a grande compreensão da vida. Buliçoso nos mates conversados, onde a prosa amiga se alastra pelo tempo adentro. Malicioso, cabresto de ternura chucra, que prende o olhar moreno da China num gesto oculto de tocar as mãos. Sério, nos momentos sérios da vida, onde precisamos apenas um companheiro calado. Esta intimidade mística, vivenciada por trás dos olhos, que se faz presente pelo ritual antigo de respeito à vida, é a alma do mate, ambiente constante na manifestação do gaúcho.
1: Campo afora tem cantigas dos velhos tempos.
0: Vamos ouvir o Noé Teixeira e o gaúcho Gonçalvinho.

Nas cantigas dos velhos tempos, Rancho da Estrada com a família Cirne, Gaúcho Gonçalvinho, Saudade do Pago, Noé Teixeira, Matiar Solito.

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6: 7,52.
0: Delta FM, temperatura 15 graus.
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10: Algumas trovas gaúchas são verdadeiras aulas de conhecimento de assuntos campeiros, de assuntos galponeiros, de coisas da nossa terra. O tema é sorteado, muitas das vezes, quando se trata de competições mais pesadas de trovas. Esta trova, falando do Sovel, entre Heron Oliveira e Elivelton, é um exemplo, uma verdadeira aula de conhecimento sobre o assunto. Bom, senhores, Heron Oliveira e Elivelton.

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Pra aqueles que não conhecem aqui da terra de Cachoeira, ele é torcido bastante, pois ele é bem semelhante com os tentos de Rigeira.

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1: É mais longa a trova, ela vai mais longe. Mas nosso tempo está se esgotando. Só nos resta espaço para cantar a saideira e nos despedirmos dos amigos. E eu canto homenageando a todas as vovós que nos ouçam o Rosário da Vovó. E com isso deixo aos amigos um fraterno abraço. Muito obrigado à direção da emissora que uma vez mais nos acolhe para levar nossa mensagem. A FIDA de Caçapava do Sul, inovando a construção civil e o agronegócio. E sobretudo ao ouvinte, que é a razão maior daquilo que a gente aqui faz. Graças e até a semana que vem. Mesmo dia, mesma hora, mesma emissora.
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Sábado, 15 de agosto. Alô, você! Bom dia, turma! Temperatura em 14 graus. A partir de agora, Angel na comunicação, técnica de som Carlos Silva. E é hora de curtir e ouvir a nossa viagem musical.

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0: Retouch to Innocence, de 1993, com Enigma, finalizando meia hora de música boa na viagem musical.
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3: Vamos em frente com a segunda parte da viagem musical. Temperatura 14 graus.

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1: Claudinha Leite na área, aqui na Delta FM, a mais ouvida. 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

0: Madonna, Lucky Star, 1983, o ano de lançamento desse clássico que finaliza a viagem musical de hoje, aqui na mais ouvida da cidade. Na sequência, o Radar Delta e o sucesso do momento.
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8: 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Curtindo o som do Léo Foguete com o Panda, alguns efeitos.

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0: problemão mexer com as Colgirl, hein? Elis Just, 17 graus a temperatura, a gente vai fechando mais uma hora de música. 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Tá chegando o melhor do pagode. Final de semana, pagodinho bom demais, né? Tá chegando o Pagodelta.
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7: Sábado e você curtindo a melhor programação da cidade. 17 graus a temperatura. É o seguinte, a temperatura hoje vai até os 20 graus, né? Mas amanhã é domingo, gente, a previsão é de chuva. Então aproveite o sábado, hein? Depois não diz que eu não te avisei. Por aqui, Angel na comunicação, técnica de São Carlos Silva. E a gente começa com Menos é Mais. Brinda aí!

0: fazer o quê?
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4: Olá, começa agora o Bagé em Ação, programa de prestação de contas da Prefeitura de Bagé. 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A parceria com o Estado do Rio Grande do Sul teve valor contratual de mais de R$ 2.600.000, com contrapartida do município de mais de R$ 1 milhão. A 14ª Galponeira recebeu mais de 500 músicas e já definiu as 14 composições que disputarão o festival entre os dias 4 e 6 de setembro. A programação também terá shows de artistas convidados nas 3 noites.
5: São mais de 500 músicas escritas. Nós vamos estar por lá em Cunha agora. Festa bonita, te espero, água.
4: A Prefeitura iniciou as obras de requalificação do Centro de Referência em Autismo e CAPZI, o antigo Matilde Fayade. As obras representam um investimento de quase R$ 400 mil e incluem drenagens, trocas de pisos, pinturas, adequações, recuperação de salas e reforma em banheiros. Cidadão bagense, os tributos pagos em dia garantem os serviços que você confere nesse programa. Até a próxima semana!
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0: Estamos de volta com o melhor do pagode. Esse é o programa Pagodelta. 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

0: Tic-tac, Manu, batidão! A gente vai finalizando o Pago Delta de hoje para você que tá curtindo a melhor programação da cidade, hein? 18 graus a temperatura, tá chegando. Êxitos em estéreo, você participando da nossa programação.
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2: Já de volta, agora eu quero ver você participando da nossa programação. Lembrando que daqui um pouquinho mais eu vou dar de presente para um ouvinte um ingresso Front VIP. Daqui um pouquinho mais tem que ficar com o ouvido grudado aqui na nossa programação. Quem sabe você não vai aí totalmente de graça no show do Ian no festival Eu Amo Pagode. Só a Delta FM vai te dar essa oportunidade, hein? E hoje o ingresso é Front VIP, porque você, ouvinte, merece sempre o melhor. 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Vai curtindo, ouvindo a programação, participando. Daqui um pouquinho tem ingresso para você curtir aí o Ian, tá bom? Eu vou atendendo aqui, ó. A Luíse, que pediu por ingratidão, papas da língua. Luíse, vou tocar para você, vai ser a primeira do bloco. Depois, a Janaína oferece para o Miguel Saudade Inconveniente. Maicon, vai curtir o Ian. Textão.

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3: Vamos em frente. Deixa eu atender mais participações. Você vai pedindo a sua música no WhatsApp da Delta. 99352436. Ó. Wellington pediu Chapeludo. Nando Moreno vai ser a primeira do bloco. Depois tem a participação da Beatriz, que pediu o Peão Todo Tatuado. O Renan vai curtir Lembrança Boa. E tem também a Márcia, que pediu Menos é Mais pela última vez.

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0: Sorriso Maroto!
1: E a gente curtiu Ian e Sorriso Maroto, fica com Deus. Complete o trecho da música do Ian. Se você ouve a nossa programação, com certeza você saberia completar o trecho da música, né? Já que é assim, posta a foto nossa e escreve um textão pra mim, gente. Parabéns, Rafaela Souza Malaguês. Ganhou o ingresso e vai curtir o festival Eu Amo Pagode. Rafaela Souza Malaguês. Agradecer a todos que participaram, continuem tentando, todos os dias tem ingresso para o festival Eu Amo Pagode, 31 de outubro, na Campestre do Caixeiral. A gente continua com a melhor programação da cidade, olha aqui, ó. Vera pediu Beijei a Cura, a Lilian, oi Lilian, vai curtir o Leco Oliveira, Minha Sorte, tem também a Rafaela que pediu Investigador.

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3: 11h53. Vamos de novo atender você, nosso ouvinte. Olha, a Elisângela pediu Cleiton e Romário não namora. Elisângela, vamos tocar para você. Tem também a Isadora oferecendo para Simone e pro Renan, copo cheio. Gabriele, vamos curtir com você hoje, do Júnior Vila. E tem a Helena, que pediu Simplesmente Acontece.

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9: Meio-dia, 6 minutinhos, de volta aqui na Mais Ouvida. E você, ouvinte, participando com a gente, em Grupo JW tá com a gente, Fruteira Fruta Sul e MC Autopeças. Deixa eu atender a Verônica, ela pediu Ignora. Pedro e Felipe, tem também o Renan, que quer curtir Meu Tchau é Uma Vez Só. A Gabriela pediu Diferentemente da Luísa Sonza. E a Jaqueline pediu Jean e Giovanni, Bruno e Marrone.

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0: Vamos em frente com mais participações. A turma toda curtindo a melhor programação da cidade. Lembrando você, 5 da tarde hoje tem Pôre e Pagode. 9 da noite tem o programa Curte Aí. Eu atendo a participação da Gisele, que pediu o Rodriguinho, Não Tem Hora Nem Lugar, vai curtir com a gente. Depois, a Isabela pediu Kaique, Coração Não É de Aço.

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3: Meio-dia, mais 36 minutos. Bom almoço, bom início de tarde para você que está ligado na Delta. Por aqui, Beto Cogói na comunicação. Andy Mix saindo fora, retornando segunda-feira, 8 da manhã, depois do Delta Rural, depois do Silvinho Oliveira, chega Andy Mix. O Carlos Silva está desde as 6 da manhã. Vamos juntos até a 1 com o programa Êxitos em Estéreo, oferecimento de Grupo JW. 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Vem aí a participação da Mariana, oferecendo para a Giovana, pediu Ana Castela. Camila pediu Taylor Swift. A Daniele pediu Ian. A Sandra oferece para a Anne, turma do pagode. Na primeira tem Ana Castela.

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3: Meio-dia 52, Êxitos em Estéreo, trazendo o som da Michelle, pediu Bruno Mars. A Kátia oferece para Cibele, quero ouvir Alex Warren. Verônica pediu Marvila e a Bruna pediu Marília Mendonça. Na primeira tem Bruno Mars. Oh!

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3: Uma hora mais 6 minutos, bom início à tarde para você que está ligado na Delta. 18 graus a temperatura em Bagé, está no ar Delta Mais. Por aqui, Beto Cogói na comunicação, Carlos Silva saindo fora e o Leandro Hernandes assumindo a central de áudio. Para começar, tem Eduardo Costa. Boa tarde para você.

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4: Uma e 16.
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3: Tá aí, Munhoz e Mariano, 1h32. Boa tarde pra você, intervalinho. Já já mais música na Delta FM.
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2: Agora tem Lauana Prado e Elba Ramalho na Delta. Muito boa tarde pra você.
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5: Muito bem, uma hora mais 46 minutos. Muito boa tarde para você. Temperatura em Bagé 19 graus. Você está na Delta FM e agora tem Nando Moreno.

0: Luísa Sonza, 2:01, boa tarde para você. Intervalinho, já já, mais música na Delta FM.
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0: Tá aí, 2:04, horário brasileiro oficial. Vamos trazendo mais música na Delta. Ótima tarde pra você.

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3: Caso de Letícia Sabatella ganha novo capítulo e justiça manda devolver cachorro à atriz. A disputa envolvendo Letícia Sabatella e uma clínica veterinária ganhou uma nova decisão no Rio de Janeiro. A justiça determinou a busca e apreensão de Bertoldo, um dos cães que, segundo a atriz, foi encaminhado para a adoção sem sua autorização. A decisão estabelece que a atual tutora deverá entregar o animal em até 10 dias e prevê a possibilidade de apoio policial para cumprir a determinação, caso a devolução não aconteça espontaneamente. O processo se arrasta desde o ano de 2025 e envolve diferentes versões sobre como o cachorro deixou de ficar sob os cuidados da artista. Boa. Vamos de música na Delta, agora tem Felipe Rodrigo.

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1: Olá, começa agora o Bagé em Ação, programa de prestação de contas da Prefeitura de Bagé. Confira hoje a entrega da pavimentação na Avenida Itália, mais de 500 músicas inscritas na Galponeira de Bagé e as reformas no CAPZI e no Centro de Autismo. Foi entregue a pavimentação da Avenida Itália entre a Avenida São Judas e a Rua Astrogil do Amaral da Silva. A obra inclui quase 10 mil metros quadrados de área pavimentada, rede de drenagem, calçadas acessíveis e sinalização. A parceria com o Estado do Rio Grande do Sul teve valor contratual de mais de R$2.600.000, com contrapartida do município de mais de R$1.000.000. A 14ª Galponeira recebeu mais de 500 músicas e já definiu as 14 composições que disputarão o festival entre os dias 4 e 6 de setembro. A programação também terá shows de artistas convidados nas três noites.
2: São mais de 500 músicas escritas. Nós vamos estar por lá em agora. Festa bonita, te espero, Água.
1: A Prefeitura iniciou as obras de requalificação do Centro de Referência em Autismo e CAPZI, o antigo Matilde Fayad. As obras representam um investimento de quase R$400.000 e incluem drenagens, trocas de pisos, pinturas, adequações, recuperação de salas e reforma em banheiros. Cidadão bagense, os tributos pagos em dia garantem os serviços que você confere nesse programa. Até a próxima semana!
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4: O SENAC Bagé está com inscrições abertas para os cursos de massagista e barbeiro. No curso de massagista, as aulas iniciam no dia 18 de agosto. Já no curso de barbeiro, as aulas começam no dia 2 de setembro. As capacitações são indicadas tanto para quem busca o primeiro passo em uma nova carreira, quanto para profissionais que desejam aprimorar conhecimentos. As inscrições podem ser realizadas pelo site do SENAC Bagé ou na escola localizada na Avenida Marechal Floriano, 1456.
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4: Agora 2 horas mais 34 minutos. Vamos trazer o Ian e Ferrugem na Delta.

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4: Agora, 2 horas mais 49 minutos. Vamos trazendo mais música na Delta FM. Agora tem Bruno Rosa.

0: Tá aí, 3:02. Muito boa tarde para você. Rápido intervalo, já já tem Pé de Toca na Delta.
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0: Três horas mais 6 minutos. Muito boa tarde para você. 19 graus a temperatura em Bagé. Você está na Delta FM. Pé de Toca no ar, é claro, com a sua participação. Pelo WhatsApp 999352436. Por aqui, Beto Cogói na comunicação. Leandro Hernandes na central de áudio. 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Vamos com a participação do ouvinte na Delta FM. Mensagem através de áudio.
8: Beto, boa tarde, tudo bom?
0: Tudo.
8: Laona Prado, pode ser?
0: Pode.
8: Agradeço e ótima tarde para nós todos.
0: Beijo.
9: Boa tarde, Beto.
0: Opa.
9: Gostei de ouvir com meu amigo Mulato. Ofereceu a minha esposa Sandra, que oferece o Valdemir do bairro Tino Vargas.
0: Vamos entrar.
9: Se for dito, agradeço. Um bom fim de semana para nós todos. Beto, e amanhã o Grêmio vai levar 2-0 amanhã. Porque as gurias já levaram 2 hoje de manhã do Atlético. Então bom. Amanhã o Grêmio, mais 2. Amanhã, hoje foi as mulheres, 2-0. Amanhã os homens, 2-0. Valeu, valeu, boa tarde.
0: Um abraço, meu querido. Olha, Leandro, perdeu hoje pro Atlético o Grêmio feminino, né? Olhando que amanhã vão atropelar. Vão ganhar, boa, é isso aí. Boa tarde, Betão e companheiro, que beleza, de sol, tudo 100%. É a Eliandra Monção, do bairro Popular. Betão, toca para mim, que delícia. Um abraço, minha querida, obrigado pela participação. A Mariana pediu para curtir no bairro Ivone, Júnior Marques, Ilusão de Amor. Na primeira tem Pedro, Paulo e Alex.

0: gostou, faz barulho, gente! Tá lindo demais!
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8: Muito bem, 3 horas mais 20 minutos. Vamos trazendo mais participações na Delta FM. Olá, boa tarde, Beto. Eu sou a Mara, do Prado Velho, a Mara Maravilha. Gostaria de ouvir Ian e Ferrugem. Bom final de semana para você também, minha querida. Obrigado pela participação. Giovana da Coab pediu Jorge Mateus, O Sol nos Olhos. Muito obrigado, se for atendida. Ana Carla pediu Alexandre Pires. Oi, Beto, sou Camila, do Bairro Popular. Quero ouvir Jeito Moleque, Sutilmente. Muito obrigado e um bom final de semana para você também. Na primeira, Ian e Ferrugem.

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4: Muito bem, agora 3 horas mais 35 minutos, vamos com mais participações no Pede Toca da Delta FM, sempre com Atacadão Casa VIP, preço baixo de verdade, variedade e qualidade para a sua casa, na Monsenhor 199. Boa tarde, é o Anderson, eu queria pedir uma música, Alexandre Pires, e... Se puder, eu queria mandar um abraço lá para a Mecânica do Cimento. Um abraço, pessoal, lá da Mecânica do Cimento. Um abraço para você, Anderson. Obrigado por participar, tá bom? Oi, Beto. O Alessandro. Nossa Senhora. Ah, do Residencial Nossa Senhora Auxiliador. Tá, entendi. É abreviado, né, meu querido? Me ajudou, Alessandro. Quero ouvir Matheus Ximenes. Bom final de semana para vocês também. A Daniele pediu só para curtir Panda Corpo. Beto, toca menos é mais. Tiago e Alemão, trabalhando e curtindo a Delta. Um abraço, bom trabalho, gurizada medonha. Na primeira tem Alexandre Pires.

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4: Agora 15h50, conosco o oferecimento de Atacadão, Casa VIP, preço baixo de verdade, variedade e qualidade para a sua casa. Na Monsenhor 199, trazendo o som do Bruno, oferecendo para Amanda, toca papas da língua, pura ingratidão, show de bola. A Sandra pediu só para curtir, Luan Santana, oi Beto, é a Anê, hoje quero Pedro e Benício, toca por favor, pode ficar tranquila. O Thiago oferecendo para a Daniela, pediu Shakira e Burna Boy. Na primeira tem papas da língua.

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1: Pedro e Benício. Todo mundo tem uma lembrança boa, né?

0: 4 horas mais 3 minutos, intervalinho, já já mais pede toca na Delta FM.
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2: Quatro e cinco, 4:05. 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O Sandro, oferecendo para a Anne, pediu Simone Mendes, Me Ama ou Me Larga. Boa tarde, Beto, meu nome é Michele, quero ouvir Sorriso Maroto e Ferrugem, Perdas e Danos. A Denise, do Prado Velho, pediu Wesley Safadão e Rei Vaqueiro. Oi, toca para nós, por favor, Taylor Swift. Alessandra da Pedra Branca, Sandrinha. Toca Simone Mendes na primeira com Me Ama ou Me Larga.

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8: Quatro horas mais 20 minutos, vamos com mais participações na Delta FM. Fala, Beto. Josué, do Residencial Moriá. Eu quero adjetivos do Kleber e Cauã. Muito obrigado, bom final de semana para você também. A Denise oferecendo para o Michel, pediu Léo Foguete, acertada. Oi, sou Kátia, quero ouvir Gustavo Lima, Bala Alojada. Oferece para minha filha Cibele, por favor, vai rolar para Cibele. O Tomás pediu Geni e Mariana Fagundes. Na primeira tem Kleber e Cauã,

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6: Então vamos lá, agora 16 horas mais 33 minutos, vem aí o som da Bruna, pediu para curtir Maher Maraíza, toca por favor 9010. Show de bola, a Ellen oferece para o Renan, Natan e Zé Vaqueiro. Verônica pediu para curtir no Parque Marília e oferece para a sua avó, Dona Altina. Estamos curtindo a Delta, um abraço, obrigado pela audiência, obrigado pela companhia. Vem aí Marília Tavares e Mariana Fagundes. Na primeira, Maher Maraíza.
7: Existe uma teoria que se chama 90-10, onde uma pessoa tem 90% daquilo que você procura em alguém, só que você foca naqueles 10% que falta. Aí você já vai pra rua, se aventura, e realmente você encontra aqueles 10%, mas não se deu conta que perdeu os 90%.

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3: Muito bem, agora 16 horas mais 45 minutos, 20 graus a temperatura em Bagé. Previsão do tempo anunciando para domingo, chuva, bastante chuva para amanhã, nublado com chuva forte durante o dia. À noite, chuva diminui de intensidade, mas não para. Segunda previsão, pode chover amanhã, mínima 16 e máxima 23. Na segunda, também com chuva, mínima 17 e máxima 25 graus. Para a semana que vem, na segunda-feira, terça, dia 18, sol o dia todo, muitas nuvens e pancadas de chuva de manhã. Mínima 14, máxima 25 graus. Aquece terça, hein? Quarta-feira, mínima 12, máxima 17. Sol o dia todo. Vamos trazendo a participação da Mariane, oferecendo para a Cláudia e também para a Letícia, pediu Zezé Di Camargo e Luciano.

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6: 5 e 2.
7: Delta FM, temperatura 19 graus.
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0: Cia. 5:19.
1: Delta FM, temperatura 19 graus.
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1: Não ligue, hein?
0: Pelo amor de Deus.
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2: 5h34.
3: Delta FM, temperatura 19 graus.
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3: 5h46.
1: Delta FM, temperatura 19 graus.
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1: Seis e dois.
2: Delta FM, temperatura 19 graus.
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5: 6h20.
2: Delta FM, temperatura 19 graus.
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0: Confira hoje a entrega da pavimentação na Avenida Itália, mais de 500 músicas inscritas na Galponeira de Bagé e as reformas no CAPZI e no Centro de Autismo. Foi entregue a pavimentação da Avenida Itália entre a Avenida São Judas e a Rua Astrogil do Amaral da Silva. A obra inclui quase 10 mil metros quadrados de área pavimentada, rede de drenagem, calçadas acessíveis e sinalização. A parceria com o Estado do Rio Grande do Sul teve valor contratual de mais de R$ 2.600.000, com contrapartida do município de mais de R$ 1 milhão. A 14ª Galponeira recebeu mais de 500 músicas e já definiu as 14 composições que disputarão o festival entre os dias 4 e 6 de setembro. A programação também terá shows de artistas convidados nas três noites.
1: São mais de 500 músicas escritas. Nós vamos botar por lá em Unha-Cunha agora. Festa bonita, te espero, água.
0: A prefeitura iniciou as obras de requalificação do Centro de Referência em Autismo e CAPZI, o antigo Matilde Fayad. As obras representam um investimento de quase R$ 400 mil e incluem drenagens, trocas de pisos, pinturas, adequações, recuperação de salas e reforma em banheiros. Cidadão bagense, os tributos pagos em dia garantem os serviços que você confere nesse programa. Até a próxima semana!
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1: 6h34.
2: Delta FM, temperatura 18 graus.
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2: 6h48.
3: Delta FM, temperatura 18 graus.
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2: 7 e 1.
3: Delta FM, temperatura 18 graus.
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2: Delta FM, temperatura 18 graus.
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1: 7:31.
0: Delta FM, temperatura 18 graus.
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9: Pedro e Benício. Todo mundo tem uma lembrança boa, né? Então vamos cantar assim, ó.

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1: 7h45.
2: Delta FM, temperatura 18 graus.
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1: 8 horas e 1 minuto.
2: Delta FM, temperatura 18 graus.
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2: 8:30.
3: Delta FM, temperatura 18 graus.
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1: Existe uma teoria que se chama 90-10, onde uma pessoa tem 90% daquilo que você procura em alguém, só que você foca naqueles 10% que falta. Aí você sai pra rua, se aventura e realmente você encontra aqueles 10%, mas não se deu conta que perdeu os 90%.

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1: 9:01.
2: Delta FM, temperatura 18 graus.
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